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Olá, muito bom dia. São agora 10 horas. Eu sou os Bombás e vamos dar as boas-vindas ao verão que começou há sensivelmente 37 minutos atrás. Foi às 9h24. Ora, venha daí então. Continuação de um bom domingo, um excelente fim de semana. Temos música a condizer para já com Atlantic Star e este belíssimo Secret Lovers. Depois vou juntar Amanda Brecker e também Joana Machado.

When I Fall in Love, George Benson com Idina Menzel, nesta manhã de domingo, primeira deste verão de 2026. Um dia com o céu pouco nublado ou limpo e continuação do tempo quente, muito quente. 25 graus é a máxima para o Porto, 32 para Coimbra, 33 para Lisboa e 29 para Faro. A convidar uma ida até à praia e, olha, continuação de um bom fim de semana. Para já temos por aqui Four Tops, Reach Out, I'll Be There. Depois vou juntar Michael Bublé.

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0: Chique tudo chique, Yannick Bovy na Smooth FM. E ora, fica a saber que para assinalar os 50 anos do álbum I Want You, clássico de Marvin Gaye de 1976, o cantor Rosé James, reconhecido internacionalmente pelo seu estilo que cruza jazz, soul e hip-hop, vai apresentar um espetáculo especial que revisita o álbum na íntegra, recriando a sua atmosfera sensual e sofisticada. Ao seu lado vai estar a convidada especial Shanna Moses, cantora de presença magnética e voz marcante, que transita com naturalidade entre o jazz, soul, blues e funk, que vai acrescentar identidade e intensidade próprias a esta celebração. Este espetáculo vai acontecer no dia 3 de julho no Teatro Tivoli, em Lisboa. Vai ser uma viagem contemporânea para um dos álbuns mais influentes da música popular do século XX, numa noite única de soul, elegância e duas vozes absolutamente incríveis. Os bilhetes já estão à venda. Eu lembro, o espetáculo é no dia 3 de julho no Teatro Tivoli. Concerto com o apoio da Smooth FM. E a seguir por aí vamos ter Ray Charles, primeiro o Jazz Masters com Ventura Highway.
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Unforgettable, aqui pelo trompetista Herb Albert. E então, muito bom dia. Ora, apesar de ao fim de semana não termos informações de trânsito, se vai para a estrada, fica a saber que elas estão disponíveis no nosso site, em smoothfm.pt, mas através da nossa linha verde. Sim, funciona ao fim de semana. É o 800 20 20 10. É, claro, nacional e grátis, e vai estar disponível até às 8 da tarde. Portanto, ou uma ou outra, esteja à vontade. E boa viagem, continuação de um bom domingo, um excelente fim de semana, e começa a aproveitar o verão, porque ele está aí e bem quentinho, e com música para refrescar no rádio. Para já, Respect, Aretha Franklin. 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
1: Olá, muito bom dia. Seja bem-vindo. Eu sou o João Vaz. Tenha um ótimo domingo e continuação de um bom fim de semana. Ora, temos muito para ouvir juntos. Já daqui a pouco, Vesta Williams, Pedro do

0: Missing, os 48 Street Collective. E muito bom dia. Ora, neste domingo 21 de junho celebra-se oficialmente o verão. Entrou às 9 horas mais 24 minutos. É dia do solstício no hemisfério norte, o dia mais longo do ano e a noite mais curta. Mais luz, mais energia e espera-se mais boa disposição. Celebra-se também o dia do relógio de sol e hoje faz todo o sentido que assim seja. É ainda dia humanista mundial com um objetivo simples e ambicioso: tornar o mundo um lugar melhor. É também Dia Internacional do Yoga, perfeito para abrandar, respirar e encontrar algum equilíbrio. E depois, ao lado mais descontraído da vida, dia da selfie, porque há sempre um momento que merece ficar registado. Dia do smoothie, fresco, leve e com sabor a verão. Dia Mundial do Motociclismo, para quem gosta de sentir a estrada. E é também dia de andar de skate. Eu gostava tanto, mas hoje em dia já nem me aventuro. Se tentasse, não ia correr bem, de certeza. E claro, e finalmente, é dia europeu da música. E essa, já sabe, a que inspira está aqui na Smooth FM. E está por nossa conta. Para já, Liza Sandfield com Babyface e depois Tainá.
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0: Mystic Island, Papic. Fica a saber que o Jardim das Conchas, em Lisboa, vai voltar a transformar-se numa verdadeira sala de cinema ao ar livre. A partir do dia 25 deste mês até dia 11 de julho, o Cine Conchas vai passar 9 filmes de géneros bem diferentes e para todas as idades, sempre à mesma hora, às 21h45. Não há lugares marcados, por isso deve levar uma mantinha, sei lá, uma toalha e chegue cedo para ficar com um bom lugar. É que todas as sessões são gratuitas. Esta é uma sugestão Smooth FM. Temos outras, já sabes, já para hoje no nosso site em smoothfm.pt. E a seguir, The Greatest Love of All, Whitney Houston.
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All Night Long, um original de Lionel Richie, aqui revisitado por Yves St. Jones, e vamos a caminho do meio-dia, para já com Marvin Gaye, Till We'll Make You Love. É isso mesmo, e venha daí. Bom fim de semana.

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1: 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Já passa do meio-dia, como tal, a partir de agora, muito boa tarde, a primeira deste verão de 2026. E olhe, venha daí, eu sou o João Vaz. Para já dou-lhe a ouvir Rocky Robbins, assim, Since I Fell For You, depois Michael McDonald e também Kátia Gonçalves. Bons motivos para continuar connosco. Bom fim de semana.

0: Thought About You, Frank Sinatra, neste início de tarde de domingo, a primeira do verão de 2026. E como diz a canção, eu gosto é do verão, de passearmos de prancha na mão, saltarmos e rirmos na praia, nadar e apanhar um escaldão. Mas há coisas que eu odeio no verão e já comecei a ser vítima deles. Pois é, são os mosquitos e as melgas. Então, quando invadem o quarto durante a noite a zumbir nos nossos ouvidos e acordarmos todos picados e cheios de comichão, é do pior. Esta é mesmo a parte que eu eliminava do verão. E quanto a si, o que é que menos gosta nesta estação? Pode dizer-me, basta enviar um WhatsApp, uma mensagem de voz ou uma mensagem escrita. Eu lembro qual é o WhatsApp da Smooth FM, é tão simples quanto isto. Quer apontar aí no seu smartphone? 919-785-135. Ou seja, 919-785-135. O que é que menos gosta no verão? Vá lá, envie-me essa mensagem e olhe continuação de um ótimo domingo. Para já temos por aqui So Beautiful, Jerome Dean.
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1: E então, muito boa tarde. Ora, se ainda não visitou a exposição Florestas Submersas no Oceanário de Lisboa, esta é a última oportunidade. Depois de mais de uma década em exibição, a obra despede-se agora definitivamente já no finalzinho deste mês, no dia 30. Criada pelo mestre japonês Takashi Amano, esta instalação apresenta o maior Nature Aquarium do mundo. Um impressionante aquário com 40 metros de comprimento e 160 mil litros de água doce. Um espaço onde arte, natureza, som e luz se encontram para criar uma experiência verdadeiramente imersiva. A visita é sempre acompanhada pela banda sonora original assinada pelo músico e compositor português Rodrigo Leão, que reforça ainda mais a emoção de todo o percurso. Desde a inauguração, já contou com mais de 10 milhões de pessoas. Se ainda não foi, esta talvez seja mesmo a última altura. É que o tempo está a esgotar-se. Termina no dia 30 deste mês. Mais informações em smoothfm.pt e tenham um excelente domingo, continuação de um bom fim de semana. Ora, temos para ouvir já a seguir Nora Jones, Can You Believe?
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One More Night, pelos Light Gunfire na Smooth FM. E agora tenho para lhe dar a ouvir até quase à uma hora um hino. Foi escrito por John Lennon. Sim, é mais que uma música, é um hino este Imagine, aqui na voz.

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1: 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Ora então, muito boa tarde. Eu sou o João Vazes, deu continuação de um ótimo domingo e um bom fim de semana. E olha, é o primeiro do verão de 2026. E por esta altura, desejo-lhe também bom almoço. Como tal, é por aqui que está a banda sonora perfeita para ele. E a primeira é esta, de Judy Whitmore, I Thought About You, depois Wanda de Sá. Venha daí.

0: Bring It Home To Me, B.B. King com Paul Carvaco, o blues então nesta tarde de domingo na Smooth FM, um dia com o céu pouco nublado ao limpo e tempo muito, mas mesmo muito quente. A máxima prevista para o Porto é de 25 graus, 32 para Coimbra, 33 para Lisboa e 29 para Faro. Não se esqueça, nestes dias de maior calor é fundamental que se beba muita água mesmo quando não tem sede. Pense nisto e diga também aos seus familiares, muita água é obrigatório. Ah, e depois vai para a praia. Não apanhe sol nestas horas de maior calor. Faça-o apenas depois das 4:30 da tarde, porque ainda por cima o índice dos raios ultravioleta está elevadíssimo. Quanto à música, já sabe que é a mais refrescante que toca por aqui e para já com Anyone.
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1: Por aí, Eli Bruna e também Daniel Tambasco.
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Um clássico este La Vie en Rose, aqui nas vozes de Tony Bennett e Katie Lang. E olhe, então, muito boa tarde, se for o caso, bom almoço. Tenham um excelente fim de semana. Vamos a caminho da uma para já comunicar.

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Muito boa tarde, passa um bocadinho das duas horas. Desejo-lhe um excelente domingo e bom almoço, se for o caso. Sou os Bom Vaz. Para já dou-lhe a ouvir Wish You Here, aqui por Nancy Wilson e James Ingram, logo depois Sarah Vaughan e Daniel Galvão.

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0: The Best is Yet to Come, Michael Bublé, na Smooth FM. E então, muito boa tarde. 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
0: 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E para já por aqui temos The Magic Touch, os Platters. Bom fim de semana.

Instant Distant Lover na Smooth FM, e fica a saber que hoje é o último dia do UL Covilhã, o Festival de Arte Urbana, que está a celebrar 15 anos de atividade com uma programação que leva arte, criatividade e participação comunitária até às ruas da cidade. São murais, instalações, exposições, oficinas, são várias formas de arte que vai poder ver e transforma o espaço público num lugar de criação e de diálogo, reunindo artistas, comunidades numa celebração da cultura

Rainy Days and Mondays, Susan Wong. Esta é mesmo das minhas últimas de hoje. Sou o João Vaz. Amanhã voltamos a estar juntos, mas muito mais cedo, depois das 7. Ora então, tenham um ótimo domingo, continuação de um bom fim de semana. Até amanhã. Antes de ir, vou deixar-lhe Irma Thomas, assim: I've been loving you too long.

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7: Boa tarde de domingo com a Smooth FM. Bem-vindo, sou a Sofia Moraes, faço-lhe companhia até às 7. E começamos agora com Daniel Caesar and Her.

Victor Fields, Let's Fall in Love All Over. Mais uma vez, boa tarde. Domingo, dia de céu geralmente limpo. No interior, mantém-se a previsão de alguns aguaceiros e trovoada agora durante a parte da tarde. As máximas já foram atingidas. 40 de máxima para Évora, 31 para Faro e Coimbra, 36 para Santarém, 33 para Lisboa e 25 para o Porto. Por agora, ouvimos Cecil Verney, Loverman.

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de domingo. Está com a Smooth FM e ainda bem, eu sou a Sofia Moraes, faço-lhe companhia até às 8 e trago-lhe agora Daphne Rubini com Black Gardenia. Who Stole the Moon?

0: Ed Asher na Smooth FM e agora quero falar-lhe no podcast Camarim. O novo episódio tem como convidado Tiago Nacarato, o músico do Porto com fortes raízes na música do Brasil, que editou recentemente o álbum Não Sabia o Desamor. Por acaso esteve também em destaque esta semana que passou na Smooth FM e foi ele também que esteve então à conversa com João Vaz, a propósito deste seu novo trabalho, uma conversa que pode ouvir no Camarim e que pode também agora ficar assim com uma pequena amostra.
1: Eu, quando escrevi Amélia, foi numa ocasião muito especial, porque eu acompanhei o processo de partida da minha avó muito de perto, né? Tive ali aquela semana no hospital e ela morreu de falência dos rins e tal. E quando chegou a altura do velório, a minha mãe pediu para escrever aqueles bilhetinhos que se encostam no caixão. Uhum. E eu senti que aquilo era tão pequenino para agradecer o amor incondicional, o amor da dádiva e não da dívida que a minha avó me ensinou, sabes? E não consegui, fiquei paralisado, não escrevi nada. Depois houve a cremação do corpo e quando eu cheguei a casa e todas as vozes externas se silenciaram, eu finalmente consegui falar com ela e escrever alguma coisa que do tamanho dela, sabes? Que ela, apesar de ter 1,50m, era uma pessoa gigante que unia a família, que me ensinou mesmo o que é o amor incondicional.
0: Esta é então uma pequena amostra da entrevista de Tiago Nacarato a João Vaz, no podcast Camarim. Em concreto, neste pequeno momento, Tiago Nacarato falava então sobre uma das músicas para ele mais importantes do disco, que escreveu depois do falecimento da sua avó, Amélia. Este é então um pedacinho da entrevista completa deste último episódio de Camarim, que está disponível na app Rayo. 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Ella Fitzgerald na Smooth FM. Boa tarde de domingo.

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0: Jimmy Summers, compositor, produtor e saxofonista. Ouvimo-lo na Smooth FM. Tenha uma boa tarde domingo, daqui a pouco, com Marvin Gaye.
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Checkmate na Smooth FM, All Alone by the Telephone. Estamos a caminho das 7. Aproveito para lembrar que tem ainda até dia 30 para, pela última vez, poder ver Florestas Submersas no Oceanário, uma exposição criada pelo japonês Takashi Amano, que é o maior Nature Aquarium do mundo. É um aquário com 40 metros de comprimento, tem 160 mil litros de água. É uma obra de arte com natureza, som e luz. Na verdade, acaba por ser uma experiência imersiva com banda sonora original que vai acompanhando a visita. A banda sonora é da autoria do nosso músico e compositor Rodrigo Leão. Só para assim ter uma ideia, este aquário é feito de 12 toneladas de areia, tem 78 troncos de árvores, 40 espécies de peixes tropicais, 46 de plantas aquáticas, tem 25 toneladas de rocha vulcânica. Florestas Submersas, para ver então no Oceanário, até dia 30. Esta exposição está por lá há cerca de 10 anos e termina no próximo dia 30, portanto, se quer ver ou rever, aproveite. My Foolish Heart, Rod Stewart na Smooth FM, a caminho das 5 e depois ainda Joyce Culling e Arturo Sandoval.

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Boa tarde, espero que esteja a ter um ótimo domingo. Está com a Smooth FM, bem-vindo, sou a Sofia Moraes. Agora começamos com Laura Fitchie. Let There Be Love.

Robbie Williams na Smooth FM. Bom fim de semana, boa tarde de domingo. Agora com uma canção de 1936. Foi escrita por Kansas Joe McCoy. Chama-se Why Don't You Do Right. Foi cantada por muitos intérpretes. Ouvimos agora Beth Hart com o guitarrista Joe Bonamassa.

0: Denise King. They can't take that away from me. Boa tarde de domingo.
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Mary Wells, you beat me to the punch. Boa tarde de domingo, estamos a caminho das 6. Todos os holofotes apontados para o Teatro Tivoli BBVA em Lisboa, no próximo dia 3 de julho, para ver um espetáculo que assinala os 50 anos do álbum I Want You, de Marvin Gaye. A homenagem é feita pelo cantor, pelo músico José James, que gosta muito de cruzar o jazz com soul, hip-hop e R&B. Este é um concerto muito especial porque revisita o álbum na íntegra e a seu lado estará uma grande cantora também, uma convidada especial, China Moses. 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Vai ser maravilhoso. Agora Roberto Menescal e Cláudio Duarte com uma canção dos Beatles, While My Guitar Gently Weeps.

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final de tarde de domingo com a Smooth FM. Sou a Sofia Moraes. Estou consigo até às 8 e agora começamos com Papik e Sarah Jane Morris. Looking for a Rainbow.

Se anda pela estrada ou vai andar em breve, a nossa linha verde está disponível. 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Stacey Kent. 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

0: Remember the Time, a brasileira Mónica Su na Smooth FM. Bom domingo.
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Carole King e a canção You've Got a Friend, que foi também celebrizada em 1971 por James Taylor, mas a autoria é mesmo de Carole King. Tenham um bom fim de semana, bom domingo, agora com Ivan Lins na Smooth FM, Time After Time.

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Mais uma vez, boa tarde. Se só agora chegou, está sempre a tempo e é sempre bem-vindo. Sou a Sofia Moraes, estou consigo até às 8. Agora ouvimos Style Project e esta versão de Bizarre Love Triangles.

Ovestad. Anda pela estrada? A nossa linha verde está disponível, 820-2010. Pode saber como está o trânsito em qualquer ponto do país. Boa viagem, agora com Lou Rawls, Nobody But Me.

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0: Inconfundível. A voz e a guitarra. Eric Clapton, Tears in Heaven.
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Making Love na Smooth FM. Estamos a caminho das 8. Tenho a continuação de um bom final de tarde de domingo com a Smooth FM. Eu sou a Sofia Moraes. Regresso amanhã, segunda-feira, depois das 5. Trago-lhe ainda Marlon Scott, Bill Withers e agora os Coltrane Quartet com Never Gonna Give You Up. Boa tarde.

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